0: interesses americanos e o que temos em Brasil hoje é uma disputa entre a direita, os conservadores, contra a esquerda, que infelicitou o Brasil. A conta que a população brasileira paga hoje é muito grande. Para que tenham uma ideia, os ouvintes, temos 80 milhões de brasileiros que hoje estão endividados, endeudados, estão com dificuldades financeiras muito grandes, em virtude da economia brasileira se vai muito mal, não temos empregos, e o que é mais grave, os juros em Brasília, o custo do dinheiro é muito grande. Temos fechamento de muitas empresas e uma dificuldade por conta do desequilíbrio fiscal que o Brasil tem. E Flávio aponta para uma retomada do equilíbrio fiscal do Brasil, das contas públicas e principalmente a condição de poder securitizar estas dúvidas e poder reabrir a capacidade da economia brasileira possa se recuperar e voltar a crescer.
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0: 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O presidente Bolsonaro recebeu uma condena porque se reuniu com embaixadores em Palácio do Planalto, em Brasil. O presidente Bolsonaro recebeu uma condena e uma acusação de que havia intentado um golpe em Brasil, o que é um lío absoluto. Nadie comprovou isto, e que tentativa de subtrair nossa democracia foi feita em Brasil com pessoas que foram levadas ao cárcere porque tinha um batom, uma Bíblia e as bandeiras do país. Estas eram as armas dos perigosos indivíduos que colocaram em risco a democracia do Brasil. Esta é a verdade. O problema de que presidente Jair Bolsonaro se foi levado ao cárcere para numa condena absolutamente injusta é porque havia necessidade de comparar a Lula. Lula foi levado ao cárcere porque se desviou em uma petroleira brasileira chamada Petrobras, bilhões e bilhões de dólares. Este que é completamente diferente. A esquerda latino-americana tem a prática de borrar a história, cambiar a história e reescrever a história. Este é o que a esquerda latino-americana faz há dezenas de anos. Então, em Brasil não se passa diferente. Em Brasil é um presidente honesto que nunca tocou no dinheiro do público e que está em cárcere numa injustiça que toda a população brasileira reconhece que foi assim.
1: Sim.
0: E nós veremos em estas eleições a resposta do povo brasileiro à injustiça cometida. E sim, se vai a eleger o filho de presidente Bolsonaro.
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